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1: Daniela Delavor, Tom Barros.
2: Dia 19 de junho é o Dia Nacional do Luto. E é importante a gente refletir sobre como o uso, o luto, né, se apresenta não apenas diante de perdas familiares e pessoais, mas também nas situações coletivas vivenciadas em emergências e desastres. A tragédia que ocorreu com os atletas do time de basquete lá de Juazeiro, por exemplo, trouxe à tona a reflexão sobre o luto como uma experiência coletiva. A dor da perda dos 7 atletas vítimas de um acidente de ônibus é um fenômeno emocional que atingiu até mesmo pessoas que nem conviviam diretamente ou conheciam os jovens. O luto, ele é entendido como um processo individual e solitário. Cada pessoa vive isso de uma forma diferente. Aqui no Brasil, a lei que determina que o trabalhador CLT possui direito a 2 dias consecutivos de ausência remunerada em casos de morte de cônjuge, de ascendentes, de descendentes, de irmãos ou de dependentes econômicos declarados. Esse é um projeto de lei que está sendo discutido para aumentar o tempo de abstenção. O aumento de dias não significa que o processo de cura da dor seja causada pela perda de alguém, que vai ser mais rápido. Mas é um passo importante em direção a uma melhoria no bem-estar dos trabalhadores. Então, é justamente sobre esse assunto que nós vamos conversar com a psicóloga Heloísa Fuchs e com o advogado trabalhista Franco Almada. O Franco está aqui nos nossos estúdios. Bom dia, Franco.
3: Bom dia, Franco. Seja bem-vindo.
4: Bom dia, Daniela. Bom dia, Tom. Bom dia a todos que nos assistem.
2: E a Heloísa Fuchs, ela está no telefone para conversar com a gente. Então, nesse papo importantíssimo, Heloísa, que a gente conversa com você, porque, como eu falei agora, não é que mais tempo de afastamento vá fazer com que o trabalhador volte resolvido com o luto, porque não é uma questão matemática, né, Elo? Bom dia para você.
5: Bom dia, Daniela. Muito obrigada pelo convite, uma alegria estar aqui com você de novo, principalmente falando desse assunto tão importante. Uma coisa que a gente precisa entender sobre o luto é que ele é um processo, é parte da vida. Todo mundo vai passar pelos seus lutos ao longo da vida. É um processo que leva tempo, que é muito singular para cada um, em que a gente precisa de alguns fatores que

0: nos ajudem a processar essa perda, que é sempre muito dolorida, seja de uma pessoa querida, seja de uma situação, ou, nesse caso, como você estava citando, o trauma coletivo, né? Que é a perda dos jogadores de basquete. Então, isso é um assunto muito sensível mesmo para a gente lidar coletivamente, porque dói, né? Dói muito.
1: E principalmente, Elô, quando a gente fala de luto em relação a uma perda como foi essa desses jovens, que todo mundo que vê a notícia se depara com meninos tão novos, cheios de sonhos, e uma perda que acaba sendo um luto coletivo de pessoas que nem conviveram, que nem sabiam da existência deles, mas é inevitável você não se colocar no lugar e não sentir a dor daquela mãe, daquele pai, do treinador, dos amigos. E é uma dor que a gente acaba sentindo, e como você disse, todo mundo vai passar por essa dor um dia, né?
0: Com certeza, Daniela. Assim, a gente sabe que a nossa vida está marcada pela finitude. Um dia, essa experiência vai acabar para todo mundo. E a morte em si, ela não é uma tragédia. Ela é um fato. Ela é parte da nossa experiência humana. Mas aí, quando a morte nos visita na forma de um acidente como esse, de uma forma tão precoce para eles, né? Tão jovens, tão cheios de futuro, pessoas tão dedicadas. Isso sim é uma tragédia. E é muito difícil para a gente lidar com essa injustiça, com o fato de que a vida, às vezes, termina de uma forma abrupta, né? Ela é interrompida, assim, muito antes do tempo. Isso nos lembra que estamos todos suscetíveis também, né? Isso é muito difícil para a gente. Fico imaginando... Diga.
1: Eu fico pensando nesse dia do luto, quando a gente coloca crianças em contato com animais para que eles tenham um pet, tenham um gatinho, tenham um cachorrinho, porque a gente sabe também desse processo. Quem está nesse jogo da vida é um jogo que ninguém vai sair vivo no final, né? A gente já sabe, mas é também uma certeza que a gente tem, que ninguém quer muito lidar com ela. E quando uma criança tem o contato com um cachorrinho, com um gatinho, com um passarinho, com um peixinho, seja o que bichinho for, lidar com aquela dor, com aquela partida daquele bichinho, é o começo de um entendimento de que o luto faz parte da vida, Elô?
0: Com certeza, Tânia. Assim, a verdade é que a gente está vivendo um momento histórico e cultural que está o tempo todo nos dizendo que a gente precisa vencer, que a gente tem que conseguir performar, atingir notas, metas, que a vida é sobre isso. E a verdade é que, nesse contexto, nós não estamos sendo preparados para as perdas que são necessárias, que fazem parte da vida. À medida que a gente vai conquistando coisas, a gente também está perdendo muitas coisas. Eu não estou falando só dessas perdas trágicas, como esse evento, mas estou falando das pequenas perdas do dia a dia também. Cada vez que você escolhe um caminho, você está renunciando outros. Quando você decide colocar sua energia numa direção, você está perdendo todas as outras possibilidades. Então, se preparar para a perda, que é tão parte da vida, é uma função da infância, né? Que a criança possa ter essa oportunidade enquanto está se desenvolvendo. Isso é muito bom. E muita conversa também. Aceitar, né? Aceitar aquilo que a vida leva da gente.
1: E é importante também, né, Franco Almada? A gente está com o advogado Franco Almada aqui nos nossos estúdios, ele que é advogado trabalhista. Nessa conversa que a gente fala de perda, de luto, esse aumento dos dias que o trabalhador agora tem 2 dias, né, de direito. A ideia é que passe para quantos dias?
2: Bom, primeiramente eu gostaria de me solidarizar com a família dessas vítimas nesse acidente trágico. Como bem disse a doutora Heloísa, tem 2 fatores aí nessa questão, que é o acidente e a idade. O natural que a gente espera é que o pai não enterre seu filho, né? O que a gente espera é que seja o contrário. Passando aqui para a parte da lei trabalhista, hoje são 2 dias e o projeto ele visa ampliar até para 8 dias. E aqui a gente tem 2 situações. Tem uma situação psicológica, que já foi colocado aqui, e o que eu quero reforçar: o luto tem as fases do luto. Então, existe a fase da negação, da aceitação, enfim, várias fases do luto. E tem uma questão prática que, muitas vezes, quem vai enterrar o seu parente é a mesma pessoa que tem que providenciar algumas documentações, é a mesma pessoa que tem que providenciar

0: velório, que tem que organizar. Muitas vezes esse velório ele não acontece na mesma cidade, só tem que fazer as viagens. Então, essa ampliação para 8 dias, ela tenta compatibilizar isso. Outro ponto importante também desse projeto não é só a ampliação de dias, mas a ampliação de pessoas também que vão poder usar esse direito. Hoje, a lei restringe, como você bem pontuou no começo, e há a perspectiva de uma ampliação para o padrasto, a madrasta e outras pessoas que fazem parte ali do grupo familiar, e que se hoje, por exemplo, o padrasto de alguém falecer, essa pessoa não vai poder usar a licença nojo, que se chama, né? E é até bom explicar esse nome.
1: Pois é, muita gente não entende, né?
0: Por que nojo? Esse nome nojo, ele vem do português de Portugal, que vigorava à época em que foi feita a lei, onde naquele tempo as pessoas usavam nojo como sinônimo de luto. Então a pessoa está enojada, a pessoa está enlutada. Então talvez, né, Tom, Daniela, até uma atualização na própria nomenclatura dessa licença seja necessário, que prova o atraso. Agora, o que a gente também tem que pensar é o outro lado. A gente está falando de empresas que também vão ficar, digamos aí, sem a perspectiva desse trabalho do trabalhador. Então, é uma situação muito delicada. O trabalhador com apenas 2 dias de licença voltar, como é que ele vai estar para trabalhar? E outra situação também é que, às vezes, a empresa, uma empresa de pequeno porte ou de médio porte, ela também tem que se organizar mais nesse sentido. Então a gente espera que esse projeto ele atenda na perspectiva do máximo de tempo de licença para que fique compatível com o trabalho.
1: Até porque, né, Elô, a Elô está com a gente também aqui nessa conversa, que é a Elô Fux, psicóloga, não tem como, né, a gente calcular essa dor, e também é um processo tão individual. Tem gente que não quer os 8 dias, não quer se afastar da rotina e quer trabalhar, isso, né? Então depende muito do processo de cada pessoa. O importante é ter o direito, né?
2: Com certeza. Nessa hora, poder escolher faz toda a diferença. Porque às vezes a gente precisa realmente, no momento de luto, do suporte de pessoas importantes pra gente. Se essas pessoas estão no trabalho, talvez ir pro trabalho seja uma boa opção. A verdade é que para cada um é de um jeito, como você já bem pontuaram, e o processo de luto também tem as suas fases e leva um tempo até que o nosso psiquismo, até que o nosso coração consiga elaborar essa falta, aprender a lidar com essa ausência e conseguir principalmente acolher os fatos como eles aconteceram.
1: É verdade.
2: Cada um vai ser de um jeito, precisa de gente por perto, às vezes precisa inclusive de ajuda profissional. É importante dizer, Daniela, que o luto ele não é o adoecimento. Ele é um processo da vida. Todo mundo vai passar por ele em outro momento, cada um do seu jeito. Mas, às vezes, isso pode se agravar e levar, sim, a uma questão de adoecimento mental. Nesse momento, é preciso procurar ajuda psicológica, é preciso procurar ajuda profissional mesmo, para conseguir atravessar fases mais agudas ou mesmo o adoecimento dentro do luto.
1: Pois é, porque aí interfere automaticamente, como ela falou, no processo mental, na saúde mental, nesse processo, no trabalho, né?
0: E vem, nesse ano, a gente vem falando muito da saúde mental. Houve uma atualização da NR1, trazendo também os riscos psicossociais para as empresas, né? Trabalharem com esses riscos. Então, eu acho assim que é um momento muito adequado para se conversar sobre esse assunto, para que essa proposta ela ganhe tração. E que o trabalhador, como vocês bem pontuaram aqui, possa escolher também.
3: Exatamente.
0: Se quer passar o luto trabalhando, né? Ou se quer realmente passar as fases do luto, do luto longe do trabalho.
3: Geral como se fosse opcional mesmo, não é? Porque, por exemplo, eu passei por essa situação 2 vezes, a perda do pai e perda da mãe, e eu achei 2 dias, eu acho o período muito curto, 2 dias. Eu já considero uma semana um período mais longo. Eu acho que 5 dias aí daria mais ou menos para atender a situação. Agora, ficando opcional, depende da pessoa. Porque a pessoa que gosta mais é de trabalhar, preocupar a mente e esquecer o que passou. Outros não. Eles têm um abatimento espiritual muito forte e ficam sem condições de trabalhar, de prestar o serviço. Então,
1: nem consegue, né?
3: Nem consegue. Então, essa situação chega num momento bom para debate. E doutor Franco Almada, e para debate, para se discutir mesmo e colocar o ponto ideal, né?
0: E tem um ponto ainda que eu posso trazer aqui sobre essa questão de

0: tradicional. A lei, hoje, ela não proíbe uma extensão desse luto. Onde é que eu quero chegar? Existem empresas, existem organizações que, através de convenção coletiva de trabalho, já colocaram um tempo maior para esse luto. Então, eu conheço algumas instituições que, através dessa convenção coletiva, e algo que as empresas podem fazer hoje com os trabalhadores, com os sindicatos, através de convenção coletiva, colocar um período maior para essa licença. Infelizmente, inclusive, o caso que eu conheço, a licença era de 8 dias e mudou lá a gestão e diminuíram para 2 dias. Então, houve, no nosso ponto de vista, uma incompreensão nesse sentido. Mas há ferramentas hoje no direito para que essa licença-luta ela pode ser ampliada diretamente com as empresas e os trabalhadores.
1: É questão também muito de bom senso também de cada pessoa, né? De entendimento também do outro. Olha, a gente queria agradecer tanto o Franco Almada, advogado trabalhista, quanto a Heloísa Fux, psicóloga, por conversar com a gente nesse dia do luto e torcer para que isso entre logo, né, em vigor, para que a gente possa ter esses dias aí e que as pessoas possam administrar isso de acordo com a sua individualidade. Muito obrigada, Franco Almada.
2: Franco Almada, foi um prazer. Muito obrigado, hein?
0: Eu que agradeço e parabenizo sempre os temas tão importantes trazidos aqui.
1: Heloísa Fux, muito obrigada,
2: Heloísa,
1: também pela conversa,
2: Heloísa.
1: Importante.
3: Gente, muito obrigada mais uma vez. Uma alegria estar aqui com vocês. Adoro esse programa, sou fã. Me chamem sempre que precisarem.
1: A próxima vez a gente vai tentar organizar para você vir para o estúdio, que aí é bem mais legal. Obrigada, Elô.
2: É mesmo. Abraço, Heloísa.
1: Um abraço.
4: Tchau. Jogada!
2: A primeira rodada da Copa do Mundo já nos preparou algumas surpresas. Favoritos empatando com estreantes, sul-americanos com dificuldades e grandes histórias sendo contadas. Os resultados inesperados, carinhosamente chamados de zebra, são parte do brilho que a Copa proporciona. Outras edições também ficaram marcadas por esses placares que entraram para a história das Copas. E para falar mais sobre esse assunto, a gente conversa agora com o coordenador de esportes do Sistema Verdes Mares, o Rafael Luiz Azevedo, que já está aqui com a gente. Rafael, seja bem-vindo.
5: Bom dia, Rafa. Tudo bem, Tom? Tudo bem, Dani?
2: Tudo bem,
5: bom dia.
2: Graças a Deus.
5: Estou aqui de volta para falar do assunto mais importante dentro daquele sem importância, né?
2: É.
5: As Copas do Mundo já mostraram muitos casos como esse.
2: Bom, essa história da zebra em Copa do Mundo, hein, Rafael?
5: Começou longe, né? Lá em 50, por exemplo, inclusive, na época, a seleção da Inglaterra, né, o país, ele tinha inventado o futebol e eles... não disputavam as Copas do Mundo. As primeiras, eles não foram aos jogos porque entendiam que eles eram os melhores do mundo e que eles não precisavam se misturar com a gentalha, né? Ah. Como diria lá a filósofa Dona Florinda. E aí, em 50, o Brasil, né, na Copa do Brasil, a Inglaterra veio. E aí ela enfrentou os Estados Unidos. Então, assim, era um confronto entre a seleção do país que tinha inventado o futebol contra uma seleção de jogadores amadores. Tinha carteiro, professor, lavador de pratos. E aí um jogo lá em Belo Horizonte, no Estádio Independência, que inclusive está de pé até hoje, a Inglaterra acabou sendo surpreendida. Os Estados Unidos acabaram ganhando de 1-0. Aquela foi a primeira grande zebra. Dizem, inclusive, que é a maior zebra da história das Copas. Ah. Né? Isso em 50, né? Isso. E aí, ao longo das Copas, outros episódios foram acontecendo.
2: Eu sei. Tu tens, assim, basicamente, de memória, as zebras maiores?
5: Eu diria o seguinte, que depois da Copa de 50, né, da vitória dos Estados Unidos sobre a Inglaterra, teve uma outra grande zebra, que foi a Coreia do Norte, que eliminou a Itália, né, em 66. Foi a primeira vez, inclusive, que um time asiático eliminou um europeu, isso em 66 com um gol de 1-0, né, um placar de 1-0, acabou eliminando a Itália. Depois houve outros episódios, não sei se você lembra, já mais recente, né? A Argentina tinha sido campeã do mundo em 86, foi para a Copa de 90, lá em estreia, na abertura da Copa, acabou perdendo para Camarões. Também foi uma grande surpresa, né? Porque as seleções africanas, elas não tinham tido ainda grandes atuações. E aí chega lá Camarões e surpreende o mundo, né? A Itália e o mundo ganhando de 1-0.
2: Camarões ganhou do Brasil, não foi?
5: Camarões ganhou do Brasil na Copa de 2018.
2: O Brasil já estava classificado?
5: 18.
1: Rafa, agora eu estava vendo que as pessoas estavam falando, né? Eu não sei se foi o Wilton ou se foi você que disse, Tom, que quando a gente não foi tão bem no primeiro jogo, é porque foi quando a gente foi campeão, que acho que foi em 94, que começou meio ruim.
5: Não, em geral, em 94 e em 2002, o Brasil ganhou na estreia.
2: Foi?
5: Foi. Assim, no máximo, o que já aconteceu é de o Brasil empatar na estreia, né? E aí, depois, acabar se recuperando na competição. Mas se houve uma estreia tão ruim, não foi o caso, né? O Brasil não perdeu. Acabou que não aconteceu coisa boa mais pra frente.
2: Nessa Copa do Mundo agora, o registro de Copa, por exemplo, Cabo Verde foi uma zebra grande, né?
5: Sim.
2: Com
5: sim.
2: A...

0: com a Espanha favorita.
1: É, né? Inclusive, Vozinha já tá aí na lista dos goleiros mais seguidos no mundo, né? Porque naquele jogo ele parou a Espanha.
0: É verdade.
1: Tem as zebras, inclusive, que não são zebras de um jogo, né? Que é a zebra de uma participação. Na Copa de 2014, aqui no Brasil, teve um grupo da morte, né? Nesse grupo tinha Inglaterra, tinha Itália e Uruguai, três campeões do mundo. E tinha Costa Rica. Todo mundo imaginava que a Costa Rica ia ser, digamos, a lanterna.
0: É.
1: E acabou que ela terminou em primeiro no grupo.
0: É verdade.
2: E a gente tem um quiz, né?
1: Sim. Eu trouxe, já que esse convite tá sendo permanente aqui durante a Copa do Mundo, né? Toda sexta-feira. Então resolvi fazer uma brincadeira. Propus pra Bia que a gente fizesse o quiz zoeiro das Copas do Mundo. Que são três perguntinhas que eu vou trazer toda semana, tá? Pra poder fazer o teste aqui, pra saber se Dani, Tom e Bia e Sofia mandam bem de futebol. Eu tô sem um papel aqui pra calcular.
2: Então, se puder,
1: vocês vão anotar aí os resultados certos.
2: Eu vou acabar perdendo. Tem que ter caneta.
1: Porque quem tá na televisão tem a tela com a pergunta, tá?
2: Eu vou acabar perdendo.
1: Só que eu não trouxe a resposta, que era pra Bia não saber.
0: Vamos lá. Como é a pergunta? Vai.
1: Peraí, só um minutinho.
0: Ah.
2: Qual jogador nunca disputou uma Copa do Mundo?
0: Nada, meu Deus.
2: Qual jogador?
1: Ah. Qual jogador nunca disputou uma Copa do Mundo? Quatro opções. Redondo, quadrado, oval ou cubo?
2: Mas...
0: Redondo participou, quadrado participou. Eu
1: não, vamos lá, vamos fazer o seguinte, Tom.
0: Agora
1: cada um vai responder.
0: Cada um vai responder
1: responder num papelzinho, tá? Pra poder não entregar a resposta pro coleguinha.
0: Ah,
1: e aí no final a gente vai ver quem foi que acertou, ok? Vamos lá. Anotem aí pra poder depois mostrar o papel.
0: Aí.
1: Qual foi o jogador que nunca disputou uma Copa do Mundo? Redondo, quadrado, oval ou cubo? A, B, C ou D?
2: Cada um responde
1: um? Cada um responde o seu. Eu vou fazer um ranking aqui pra saber quem...
2: Mas esse é o nome de jogador, Rafael?
1: É, jogador. Todos eles aí. Quer dizer, todos eles não. Tem um que não foi.
0: Tem um que não é.
1: Jogador
2: então
1: aí?
2: Então eu vou no cubo.
1: Anota no papel aí, pra poder não passar a dica pros outros.
2: Eu e Bia no cubo.
1: Todos são nomes jogadores, menos
0: exceto
1: um.
0: Exceto um.
1: Exceto um. Eu quero que você diga quem é que não foi jogador
2: então,
1: aí.
2: Então, pra mim, é o cubo que não é nome.
1: Tá?
0: Vai.
1: Anota no celular.
2: Eu vou anotar aqui também.
1: Anota aí.
0: Anotei. Vai.
1: Vamos lá.
2: Tá.
1: Diga aí, qual é a tua Bia?
2: D.
1: A Dani e a Bia foi Bia.
2: Somos D.
0: A minha C.
1: A C é o Tom e a Sofia, certo? Resposta certa. Pronto. Tom e Sofia. Foi o oval. Nunca jogou uma Copa,
0: vamos
1: tá?
0: Vamos
1: junto. Isso não é jogador. Não existe esse jogador.
2: Ah, não vale. O Tom sabe.
0: Não, mas dá tudo assim não. Vai.
1: Vamos lá. Pergunta 2. Qual o nome do jogador da Hungria na Copa de 54? A, Didi. B, Dedé. C, Mussum. E D, Zacarias.
0: Pronto.
1: Vamos lá. Cada um responde o seu no papel aí.
0: Já respondi.
1: Vamos lá. Quem foi o jogador da Hungria?
0: Pronto.
1: Diga lá, Tom.
0: D,
1: Tom, Zacarias. E tu, Dani?
2: Mussum.
1: E tu, Bia?
3: Zacarias.
1: E Dedé. Então, acertou a Bia e acertou o Tom. Foi Zacarias.
0: É.
1: Letra D.
2: Poxa!
1: É isso?
2: Ela disse antes.
1: Vamos lá, Bia e Tom. Então, tu dá 2-1, hein, Tom?
0: É.
1: Vamos agora pra terceira e última pergunta.
2: Me ajuda.
0: Vamos lá, terceira.
1: Terceira e última. Qual o nome do jogador da Inglaterra na Copa de 2010? McCartney, Lennon, Harrison ou Ringo?
3: Lennon.
1: E tu, Dani e Biton?
0: C.
2: Tu vai escolher o meu.
0: Vale pra todo mundo.
2: Vai.
1: E aí?
2: Então eu vou pro McCartney.
1: McCartney. E
2: quem tem o pé frio? Quem é?
1: E tu,
2: quem
1: Tom?
2: Tem o pé frio?
0: Eu,
2: é o McCartney?
0: Eu.
2: O meu é outra pessoa.
1: O Tom é o C, Harrison. É isso.
0: É.
1: Certo. Então quem acertou, na verdade, foi a Bia e a Sofia, porque foi o Lennon.
2: Eu não quero mais brincar. Acabou-se.
1: Então vamos lá, na próxima semana a gente continua. No momento tá o Tom com 2, a Bia com 2, a Sofia com 2
2: e
1: a Dani tá zerada.
0: Veia!
2: Eu não quero mais brincar.
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5: A Agência Nacional de Vigilância Sanitária, Anvisa, determinou o recolhimento e a suspensão da venda, distribuição e uso de 3 lotes de medicamentos após a identificação de problemas de qualidade que podem oferecer riscos aos pacientes. Beatriz Irineu conta pra gente os detalhes.
6: Entre os produtos afetados está o antibiótico Policid, da União Química, que teve o lote 25-19-879, recolhido após a identificação de um fragmento de vidro em um frasco do medicamento. Segundo a Anvisa, o recolhimento foi voluntário e iniciado pelo próprio fabricante.

0: Também foi suspenso o lote 24101854 de fosfato de clindamicina, fabricado pela Hipofarma, devido à presença de impurezas, alteração na coloração da solução e partículas dentro das ampolas. A medida atinge ainda o lote 25135-88 de soro fisiológico da Equiplex, após a constatação de não conformidades nos padrões de fabricação. Segundo a Anvisa, medicamentos injetáveis contaminados ou com partículas podem causar reações adversas, infecções e outras complicações graves à saúde. Pacientes e unidades de saúde devem verificar os lotes afetados e interromper o uso dos produtos. Beatriz Irineu para Verdinha FM 92.5 e TV Diário.
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1: Vamos agora, vamos começar aqui mais uma conversa boa aqui nos nossos estúdios, porque a Prefeitura de Fortaleza e o Governo do Ceará lançaram um programa para fortalecer a alfabetização na rede municipal de ensino. Com investimento estimado em 20 milhões de reais, o programa Fortalecer, Fortaleza de Todos e Todas Alfabetizados, pretende garantir que crianças aprendam a ler, escrever e desenvolver habilidades matemáticas na idade certa. A Elisiane Correa, ela está chegando aqui para conversar com a gente aqui nos nossos estúdios, para contar essa novidade, para falar sobre esses assuntos e para falar também sobre as metas e os impactos dessa iniciativa. A gente também recebe nos nossos estúdios a Edna Lúcia, que é titular da Coordenadoria de Educação Fundamental da Secretaria Municipal da Educação de Fortaleza. Seja muito bem-vinda, Edna Lúcia. Elisiane está contigo.
2: Obrigada. Bom dia para você que está acompanhando a nossa programação aqui na Verdinha. Bora falar então, Dani, Tom, desse projeto tão importante, né? O Fortaler. Recebendo aqui a Edna, ela que é dessa pasta, né, que trata desses anos iniciais e vai falar muito bem, né, sobre o principal objetivo, A gente sabe, Edna, que existem muitos desafios na alfabetização. O que é que o programa busca enfrentar?
3: Bom dia, Elis. Bom dia, Tom. Bom dia, Dani. Bom dia a todos que nos escutam. O Fortaler, ele foi concebido, não é, a partir das análises dos resultados de aprendizagem das crianças, considerando o processo de alfabetização, que é um ciclo de 6 e 7 anos, né, da idade das crianças de 6 e 7 anos, o primeiro e o segundo ano, né? E essas análises, elas vêm a partir de diagnósticos que são realizados na rede de leitura e de escrita, né? E esses diagnósticos, eles evidenciam, eles revelam que a gente ainda tem desafios, não é, com essa consolidação da alfabetização. Desafios do ponto de vista social, territorial e também educacionais, não é? E esses impactos, esses desafios, né, das crianças não consolidarem a alfabetização nesse ciclo, ela tem impactos para toda a trajetória escolar da criança, né? Então, se uma criança não consegue se alfabetizar até o final do segundo ano, ela vai ter comprometimentos, né, ao longo da sua trajetória escolar e depois também quando o profissional vai sofrer as consequências, né, dessa não alfabetização. Então, por isso, a Secretaria vem investindo muito fortemente na garantia da alfabetização dessas crianças. Nós temos cerca de 36 mil alunos nesse ciclo de alfabetização. Então, o nosso trabalho tem sido muito na perspectiva de garantir, de fato, essa alfabetização. E, para isso, a gente tem investimentos, né, como você já falou aí, tanto financeiros, mas também muitos investimentos humanos, né, porque a gente está investindo em formação para os professores, para os profissionais, coordenadores pedagógicos que acompanham, né, o trabalho nas escolas. Nós

0: todos os distritos de educação são 6, então cada um desses distritos acompanha ali um grupo de escolas que não é pequeno, né? Então, nos vários territórios de Fortaleza, e esses investimentos são exatamente para a gente garantir que as crianças se alfabetizem.
1: Agora, Edna, eu acho importante a gente citar também essa formação desses professores, porque a gente sabe que antes de ir para questão da aprendizagem, de fato, a gente tem um ponto importante que é identificar o perfil do aluno. Se ele tem, por exemplo, uma superdotação ou se ele tem, né, alguma limitação também. Como é que vocês vão trabalhar isso para com os professores para que o resultado seja efetivo para os alunos?
0: Elis, você tocou aí em um desafio, né, que hoje não é só para a rede de Fortaleza, mas acho que para todas as redes do Brasil, que é a gente garantir a aprendizagem, porque aí a gente está exercendo também equidade e garantia de direitos, né, a todas as crianças, independente das suas condições, né? E dentro do ciclo de alfabetização, a gente fez um mapeamento, né, das crianças que têm algum tipo de deficiência, porque o programa prevê um suporte na alfabetização, né, que é um colaborador, uma espécie de monitor que a gente está chamando de agente de alfabetização. Em breve a gente vai lançar esse edital, que é para apoiar os professores, né, nessa tarefa da alfabetização. E esses agentes, a gente está colocando aí dois modelos. Um é um agente regular para apoiar ali o professor, né? E o outro também, só que ele vai atender especificamente as crianças com deficiência. Porque, assim, a gente sabe que as crianças com deficiência, elas também evoluem na sua aprendizagem. Elas têm outro tempo, outro ritmo, mas elas também se alfabetizam. O que é que elas precisam? De um suporte mais aproximado. E o professor, às vezes, na sala de aula, com 20, 25 crianças, ele não consegue personalizar tanto esse atendimento, principalmente quando ele tem crianças com deficiência. Ciência, além do suporte que a rede oferece, o professor do AEE, né, os cuidadores que têm esse suporte já dentro da escola, mas esse agente, ele vai trabalhar exclusivamente a alfabetização das crianças com deficiência, então ele vai estar mais próximo a partir da orientação do professor, e para isso eles vão receber formação. O professor já tem uma formação que acontece mensalmente. Então, nós estamos também em parceria com a Academia do Professor, que é a nossa escola de formação, para desenvolver todo o processo formativo dos professores do ciclo de alfabetização, né? Então, a gente tem estado não só acompanhando, mas produzindo a própria pauta da formação dos professores junto à academia. E no dia da formação, a gente está lá também colaborando com essa formação, na formação dos coordenadores e dos gestores, para que a gente possa, de fato, ter um trabalho de rede. E os agentes, logo que eles forem selecionados, eles também vão passar por formação. Além dessa formação, o programa também prevê uma especialização específica em alfabetização, onde a gente vai priorizar os professores de primeiro e segundo ano, coordenadores pedagógicos e também professores do AEE, exatamente para que a gente possa fortalecer a rede nesse processo de garantir o direito das crianças com deficiência também se alfabetizarem.
1: E a alfabetização, ela é algo tão importante, né, Dani, Tom? Porque se a criança, ela passa ali daquela época correta, né, de realmente aprender o que ela precisa aprender, isso acaba comprometendo todos os anos seguintes, né? Então, acho que esse é um papel muito importante, né? É um momento que é muito importante. Agora, a minha dúvida, Edna, é como é que vocês vão fazer esse acompanhamento, né? Os professores estão capacitados, né? Tem todos esses auxílios, todo esse investimento. Como é feito o acompanhamento para saber como é que esse aluno vai se desenvolver até ele ir lá para aquela última formação?
0: Esse, na verdade, é um dos pilares, né? Quando você pensa uma política de educação, não tem como não ter o pilar do acompanhamento. Além da estruturação de material didático, né, de toda formação de professores, o acompanhamento, ele é um pilar muito potente, né, porque é ele exatamente que faz com que a gente evidencie se a política está, de fato, sendo desenvolvida ou não. Então, como a gente tem, né, na organização da rede, os distritos de educação, então esse acompanhamento, ele é pelos distritos de educação. Claro que a Secretaria Municipal, e a gente não separa, nós somos secretaria, né? Mas a secretaria, ela estrutura toda essa política, o diálogo é direto com os

0: distritos e os distritos é que fazem o acompanhamento por meio da superintendência, porque tem uma equipe da superintendência, né, na sede da secretaria que acompanha cada distrito, e em cada distrito tem uma superintendência que faz o acompanhamento das escolas. Então, o superintendente tem cerca de 7 ou 8 escolas que ele acompanha, e o distrito é que define como que ele vai fazer esse acompanhamento, qual é a prioridade de escolas para cada um, né? Além desse grupo, nós temos também os formadores, que eles estão no distrito e realizam a formação dos professores, mas eles também vão, e eles vão à sala de aula exatamente para evidenciar se tudo que foi trabalhado na formação está chegando, se é adequado, né, se o professor está conseguindo desenvolver bem esse trabalho. E nesse acompanhamento, né, a superintendência dialoga com o gestor da escola, com o coordenador, e ele também faz o que a gente chama de visita pedagógica à escola, que é para entender também como é que está o clima da escola, como é que está a ambientação da escola, porque tudo isso tem impacto no processo de aprendizagem das crianças. E esse acompanhamento também é a partir do olhar para os diagnósticos que a gente realiza. Então, você faz um acompanhamento através de um painel que foi desenvolvido pela secretaria, né? Tem um sistema, e esse, do sistema a gente faz a coleta para esse painel. E nesse painel é possível ver cada distrito, cada escola, cada sala de aula. Então, você consegue ter ali os resultados bem aproximados de cada estudante. Você consegue saber dentro de uma turma quem é o estudante que já lê texto, que já lê palavras, que lê frases, que lê sílabas ou que não lê, porque as intervenções precisam ser adequadas para cada uma das crianças, no nível em que elas se encontram. E aí a secretaria, junto com a escola de formação, vai também organizando materiais para dar conta desses diversos níveis que possa ter dentro da sala de aula, bem como materiais. A gente está produzindo materiais específicos para atender, né, a essas necessidades das crianças. E esses diagnósticos, eles são realizados mensalmente, o de leitura e de escrita, e a cada 2 meses a gente aplica um diagnóstico geral de escrita, onde a criança responde sozinha, uma espécie de prova, né, onde ela responde sozinha. E esses dados também todos são coletados para o sistema e para o painel, e é a partir deles que a gente projeta todo o acompanhamento.
1: A gente agradece, então, a participação aqui da Edna Lúcia, ela que é coordenadora da Coordenadoria de Educação Fundamental desses anos iniciais da Secretaria Municipal de Educação de Fortaleza. Muito obrigada, tá, pela participação.
0: Eu é que agradeço, né? É um prazer estar aqui com vocês. Bom dia a todos.
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3: Nós vamos seguindo por aqui, porque agora a gente fala de um assunto. Presta atenção, depois de uma vida inteira dedicada à carreira e à maternidade, Isabelle de Moraes abraçou uma nova profissão, profissão de modelo. A avó da Melissa assumiu os cabelos brancos e trocou o trabalho burocrático no escritório por estúdios fotográficos. É o 60 mais, que chegou diferente para ela e com quem a gente conversa agora. Então vamos dar bom dia para ela. Isabelle de Moraes, bom dia para você.
4: Isabelle de Moraes, bom dia.
5: Bom dia, Dani. Bom dia, Tom. Bom dia a todos.
3: Muito bom dia. Bem. E a Isabelle Tom Barros, que é atriz, fotógrafa, modelo. E aí, depois de uma vida inteira de trabalho burocrático, você agora é uma artista que vive nas passarelas e nos estúdios, Isabelle. Como é essa realidade? Porque muita gente escolhe começar essa vida de modelo na juventude, quando está com uns 20 e poucos aninhos, às vezes até menos, né? Mas você resolveu, depois que tem uma neta já grande, já tem filha criada, e aí você resolveu investir num sonho, foi a vida que te colocou nesse caminho. Como foi que surgiu esse caminho na tua vida?
5: Bem, Dani, nem nos meus melhores sonhos eu imaginei que com essa idade eu estaria agora nessa empreitada, né? Como nesse novo momento de vida como modelo. Surgiu... Eu acho que eu fui levada pela vida, né? Isso foi me apresentado logo após a minha conclusão, quando eu me aposentei no meu trabalho formal. Estava há 35 anos trabalhando no Ministério das Minas e Energia, mas 35 anos, mas paralelamente eu já vinha, ano que vem completo 30 anos como atriz de teatro, então eu já estava ali em contato com a arte. Mas na carreira de modelo eu fui apresentada mesmo logo após a minha aposentadoria. E aí, no primeiro momento, eu fiquei naquele impasse, né? Será que eu devo? Será que

0: seu amor apelida você de quê? Você apelida o seu amor de quê? De que apelido? Nós também vamos trazer um alerta, uma prestação de serviço. Cagesse, vai faltar a água amanhã de forma preventiva. E você já fica sabendo e já se programa e dá tudo certo. E mais, a mulher foi esfaqueada 21 vezes pelo ex-marido.
1: Eita!
0: Como é que essa história 21. Acabou? 21 vezes, Alisson.
1: Eita, é muita coisa, viu, Cláudia?
0: Aham. Uhum.
1: Daqui a pouco a gente traz também a história do homem que foi para um encontro de um aplicativo de relacionamento, marcou o encontro, foi pro encontro, quando chegou lá, deu de cara com dois bandidão super armados e passou por dias de terror. Eu vou dizer para você como tudo aconteceu para que você possa saber, e você também, a gente vai dizer até qual foi o aplicativo para que você possa ficar atento, porque tem muito golpista por lá pegando muita gente, então fique atento, vou já contar os detalhes.
0: Opa, tudo isso e muito mais a partir do próximo bloco.
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1: 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Como você tem acompanhado nas redes sociais do próprio João Inácio Júnior, ele tá dodói, tá cuidando da saúde, tá em um período de intenso tratamento pra ficar bem daquela rinossinusite que inflamou tudo nele e tal. Enfim, o João Inácio Júnior tá nessa fase bacana de tratamento, se recuperando. Inclusive tem um stories novo dele lá, viu? Pode olhar que ele postou agora, perto da hora do almoço, perto da 1 da tarde, um novo story, onde ele mostra o processo de recuperação, onde ele fala com você que acompanha a carreira dele, tá bom? Enquanto isso, Cláudia Leite e Alisson Marques comandando aqui o Bafulê, esperando o retorno do João, cheio de saúde, energia e muita qualidade de vida. Em breve aqui é o nosso Bafulê.
2: Exatamente, aí você aproveita e manda uma mensagem pra ele de força, de fé, de alegria, de paz, né? Porque esse momento que ele vive, pensamento positivo é sempre muito bom e muito bem-vindo, né?
1: Verdade. Vai lá nos stories dele, aí você olha lá o vídeo dele e escreve lá nos stories. Ei, João, tava assistindo aqui o Bafulê, os meninos falaram lá, o Alisson e a Cláudia acabaram de falar que você tá se recuperando, que você tá cuidando da saúde, eu tô com saudade, grande abraço, vai dar tudo certo. E você pega o nome do João Inácio Júnior e bota aí nas suas orações. Tem tantas igrejas evangélicas que tem um caderno de oração, né, antigo, mas tem ainda. Pega o caderninho de oração lá da irmã, do grupo de oração, e bota lá João Inácio Júnior pela plena...

0: recuperação da sua saúde. Você que é católico, vai lá na igreja e fala com o padre da igreja, põe o nome lá na intenção da missa de hoje, de amanhã, ou missas virtuais, né, Cláudia? Tem muita missa acontecendo pela internet, canais de televisão, pelo rádio. Se você acompanha também, vai lá e põe o nome do João Inácio Júnior para que ele seja abençoado também com a sua fé, com a sua oração. E você na sua casa mesmo, no seu cantinho, no seu sofá, na sua cama, na sua cadeira, ora aí, reza pela vida do João Inácio Júnior, pedindo assim: Deus, recupera o João Inácio Júnior o mais rápido possível, que a medicação e o tratamento façam um efeito rápido, que tudo entre no organismo dele rapidamente e limpe essa rinossinusite, limpe essa inflamação e essa infecção, para que ele volte com força total e muita energia para o bafulê. Nunca é demais ter fé e nunca é demais rezar e orar. Então faz aí a tua parte, cheio de fé e esperança, que a gente faz aqui a nossa, que é cuidando do bafulê e também emanando boas energias para ele. Claudinha...
1: Oi.
0: Pesquisa feita.
1: Opa!
0: E aí a gente vai falar da pesquisa. É o seguinte: o Messi tem um apelido dado pela esposa, não é isso?
1: Sim.
0: Apelido, inclusive, apelido muito legal. A gente vai já revelar qual é o apelido. E a gente perguntou pra vocês que estão acompanhando o Bafulê. E aí, você dá um apelido pro seu mozão? Seu mozão dá um apelido pra você? Mozão já é um apelido, né?
1: É.
0: E aí eu quero saber de você. A gente quis saber de você, nós perguntamos e vocês participaram. A primeira participação, Cláudia Leite, na nossa pesquisa, Gilmar de Pacajus. Olha o que ele disse. Chamo meu amor de bruxinha.
1: Uhum.
0: Ela faz bruxiça, será? Fala aí, Gilmar. Outra participação aqui, diretamente de Sobral, Zé Wilson. É o Zé Wilson? Não, acho que eu troquei aqui, Cláudio. Acho que eu errei aqui a resposta da pessoa. Meu esposo me chama de amor.
1: Sim, amor.
0: E eu chamo pelo nome dele normal. Ah, eu acho que é Zé Wilson mesmo. Tá certo, viu? Não me enganei, não. Zé Wilson de Sobral. Muito obrigado pela participação.
1: Valeu.
0: Outra participação. Boa tarde, meus amores. O meu esposo, desde que namorávamos e até então, eu só o chamo de amor. Em casa, de qualquer forma. Amor, amor, amor. Ah, não. Em casa, de qualquer forma. Eu acho que é isso, mas chama de amor. Paulo Afonso da Bahia, quem mandou... É a Lucineide. De
1: ela
0: Paulo
1: diz...
0: Afonso na Bahia.
1: Exatamente.
0: Ah, tá. É. Paulo Afonso é o nome da cidade. Desculpa, viu, Lucineide?
1: Tranquilo.
0: Outra pessoa que participou. Não. Desculpa, eu tô confundindo tudo hoje, Cláudia.
1: Respira.
0: Nossa senhora, segunda-feira.
1: É, mas tá tudo certo.
0: Tá tudo desparafusado, igual o João Inácio Júnior fala. Tem que apertar os parafusos. E ele só me chama de Lúcia. Ainda é a Lucineide de Paulo Afonso na Bahia.
1: Entendi.
0: Pronto, tá tudo certo então.
1: Certo.
0: Vamos pra próxima agora. É,
1: Alisson
0: Marques.
1: Ele a chama de amor. Ela o chama de amor e ele a chama de Lúcia, pelo nome.
0: Exatamente.
1: Paulo Afonso da Bahia, perfeito.
0: Rita de Pentecostes. Ah. Chamo ele de Cabo Velho.
1: Cabo Velho?
0: É, eu acho que é isso, tá certo.
1: Tá certo.
0: Outra participação. Tereza de Cascavel. Eu chamo meu marido de amor. E ele me chama de Fia. Ah, legal. Bonitinho, Fia.
1: Fia.
0: Abraço pra todo mundo e saúde pro João Inácio Júnior.
1: Obrigada.
0: Outra participação. Bené, do Altra Nunes. A mulher aqui em casa me trata carinhosamente de bicho véi. E eu chamo ela de bebê. É isso aí. A balança não tá boa não, viu? Bicho véi e bebê. Mas bicho véi também é fofinho, é engraçadinho, né?
1: Aham. Uhum.
0: Minha esposa Paula me chama de Vida. E eu sou o Rodolfo de Messejana. Vida, bonito
1: Vida.
0: Também.
1: Bonito.
0: Feira, filho do Itaperi, disse: eu chamo a minha esposa de Gatinha. Ei, deve ser bom, fez de Gatinha, Gatinha, Gatinha. Marcinha da Vila Peri, aqui em Fortaleza, chamo de Mozão. E ele me chama de Filha. Bacana também.
1: Mozão e Filha.
0: Rose
1: a última pessoa.
0: Pronto. Rose Faustino, do Parque São José. Eu chamo meu marido de Bebê.
1: Bebê.
0: É. Eu vou logo revelar, Cláudia.
1: Sim.
0: Bombom. Lá em casa a gente é bombom. Todo mundo é bombom.
1: É. Todo mundo é bombom?
0: É.
1: Ah, tá. Lá em casa, o Silvio me chama de Claudinha.
0: Oh, bonito.
1: E eu chamo de amor, sempre amor.
0: Muito bem.
1: Né?
0: Muito também.
1: É verdade, é verdade. Quem é que tá conosco hoje, Sonoplasta?
0: Sonoplasta William Fortunato.
1: William Fortunato, querido. Ei, você quer responder?
0: Ele me falou nos bastidores. Posso falar, William? Posso falar o que você disse nos bastidores? Só a primeira parte. Não, só a primeira parte. Como é que chama? É filha, é? É filha. Chama a modelo de filha. Minha filha. Bonitinho.
1: Bonitinho. Bonitinho muito
0: também.
1: Bonitinho.
0: O Edson não vai responder, não, né? Não, mas o Edson é o... Como é pássaro? O quê? O pessoal te chamava, Edson? O... Pequeno Pássaro, o pessoal chamava o Edson de Pequeno Pássaro aqui.

0: nos bastidores. E é isso, Cláudia Leite, a galera participou, graças a Deus, mais uma pesquisa bem sucedida.
1: Muito obrigada pela sua audiência. Agora a gente vai dizer, o Lionel Messi faz 39 anos na próxima quarta-feira, dia 24, ó, dia de São João.
0: Ó, é bem pertinho.
1: Né? É, ele é uma pessoa muito simples, muito discreta, mas a esposa dele, a Antonella, revelou. Você sabe qual é o apelido que ela deu pra ele? Ranzinza.
0: Vixe!
1: Ranzinza.
0: Não é bom, não.
1: É. A Antonella Rocuzzo disse, com quem ele é casado desde 2017 no papel, mas namora com ela desde que eram jovens, disse sim que o Messi tem o apelido de Ranzinza. Por que será, hein? Por que será?
0: Deve ser chato ele.
1: Né? Aham. Deve ser assim. Deve ser
0: chato.
1: Tanto é que já começaram as comemorações, aliás, antes da Copa, e ela disse, feliz aniversário, velho Ranzinza.
0: Fala, meu Deus.
1: Melhor pai, melhor companheiro, melhor tudo. Que sorte nossa ter você. Te amamos. Então tá, viu? Muito bonito. Ranzinza.
0: Ranzinza. Não é muito fofinho, não, viu?
1: É, Ranzinza.
0: Mas assim, também será que pode ser uma ironia, né, Cláudia? De repente ele é muito simpático, muito feliz, aí ela brinca com ele dizendo que ele é ranzinza. Pode ser ironia, mas se não for, que eles se deem bem, que esteja tudo certo. Combinado não sai caro, né, que o pessoal fala?
1: Exatamente. Combinado não sai caro.
0: Então é isso, Claudinha.
1: Então tá.
0: Seguindo o Bafulê, posso trazer uma informação bem quente?
1: Podemos.
0: Vamos fazer o seguinte, vamos agora contar aquela informação que eu tô prometendo aqui desde o começo do programa sobre o rapaz que estava procurando um relacionamento, um companheiro, um parceiro num aplicativo de relacionamentos. E ele encontrou aquele cara que parecia que era massa, que entendia tudo que ele falava, era compatível no amor, compatível no sexo, compatível em tudo, e marcou o encontro pra ontem, domingo. Ele foi até o encontro desse cara que ele conheceu no aplicativo de relacionamento. Só ele foi, inclusive, de um município para o outro encontrar esse cara. Mas quando ele chegou no outro município, ele era de Carapicuíba e foi até Osasco, em São Paulo. Quando chegou lá, para surpresa dele, o bonitão, o gostosão, o espetacular e maravilhoso era mentira. Era tudo cilada. Eram bandidos. Dois homens armados receberam esse homem de 41 anos de idade quando ele foi para esse encontro amoroso. Um encontro marcado em um aplicativo de relacionamento chamado de Grindr, que é, inclusive, muito utilizado e é um alerta da polícia para pegar pessoas que estão em busca de um relacionamento e, na verdade, sequestrar, torturar, fazer transações via Pix e roubar o dinheiro. Terminou em sequestro, tortura e extorsão, esse homem de 41 anos que eu falei tudo isso ontem, domingo à noite. A vítima, gente, passou mais de 2 horas e meia em poder dos criminosos, sofreu agressão e foi obrigada a realizar transferências bancárias que somaram mais de 20 mil reais. Um homem acabou sendo preso após ser baleado durante a fuga, porque a polícia foi chamada graças ao funcionário de um hospital que estava se dirigindo à sua casa depois de um dia de plantão, viu um movimento que achou estranho e decidiu chamar a polícia só para conferir se estava tudo certo. E graças a Deus, ele foi salvo. Graças ao funcionário e a Deus, esse homem foi salvo da morte. Segundo o relato prestado à polícia, o homem havia combinado de encontrar um outro homem que ele estava conhecendo nas redes sociais, só que quando chegou no endereço marcado lá em Osasco, percebeu que a pessoa que ele via nas fotos, a pessoa com quem ele estava conversando, não estava no local. Quem estava no local eram dois outros homens. Esses dois outros homens partiram para cima dele, estavam armados, ele não conseguiu nem reagir e três outros homens estavam perto, esperando, totalizando 5 criminosos que renderam lá e levaram ele para um imóvel que era utilizado como cativeiro perto de uma zona da mata. Durante o período em que permaneceu sobre o domínio dessa quadrilha, ele foi ameaçado de morte, espancado e submetido a verdadeiras sessões de tortura. Ele disse que chegou a acreditar que ia ser torturado e executado, aliás, após ser torturado, ia ser executado, porque ele disse que um dos criminosos pegou um revólver e apontou para a cabeça dele, fazendo que ia atirar. Aí apontava para a cabeça dele, afastava um pouquinho e atirava, como quem dissesse assim, ó, falta 1 centímetro para acertar você. Em outro momento, ele disse que, olha só, tentou escapar dos criminosos. viu um momento que dava pra correr, correu, mas foi alcançado pelos criminosos. Quando ele foi alcançado, os cinco começaram a bater nele com muita força, até deixar ele muito machucado e cheio de hematomas. Os ferimentos aí estão por todo o corpo, inclusive ele levou pancadas na cabeça, mas nenhuma delas provocou uma grande gravidade, segundo informações aí do atendimento médico que prestou socorro a ele após o final desse sequestro. De acordo com esse homem, os criminosos tentaram queimá-lo. Ele relatou que foi levado até uma fogueira. Nessa fogueira, os cinco homens pegavam barras de ferro, aqueciam na fogueira e ameaçavam tocar fogo nele, encostar as barras de ferro, marcando ele como se ele fosse gado. Em seguida, os sequestradores utilizaram brasas para provocar queimaduras no seu braço. Enquanto estava no cativeiro, a vítima foi obrigada a fazer várias transferências bancárias, totalizando o valor de 20 mil reais. Como ele não tinha 20 mil reais na conta, obrigaram ele a ligar para um amigo mais próximo e implorar o amigo que fizesse transferências bancárias, senão ele ia ser assassinado. O sequestro foi interrompido, como eu falei, graças a um funcionário de um hospital localizado nas proximidades que, quando estava indo para casa, percebeu a movimentação estranha, acionou a polícia e a polícia foi até o endereço. Quando chegaram lá, perceberam que se tratava de um sequestro, aí eles cercaram a área, os suspeitos, assustados, tentaram fugir. O pobre velho da vítima no meio do tiroteio, porque os suspeitos levantaram a arma contra a polícia acabou atirando porque senão ia ser alvo e um dos tiros acertou um dos suspeitos, um dos criminosos, o Iago Gonçalves Queiroz, 33 anos de idade. Ele inclusive foi socorrido, levado para o hospital e está internado sob escolta policial. Segundo a polícia, este homem de 33 anos que foi atingido possui antecedentes criminais por tráfico de drogas e furto e assim que receber alta vai ser levado, claro, para o sistema prisional. Os outros integrantes escaparam para uma comunidade ali nas proximidades, na própria região de Osasco, e a vítima chegou a contar aí para a imprensa que tudo que tinha passado, deu esses detalhes e disse que pensava realmente que ia morrer, que era o último dia da vida dele, que ele não ia sobreviver por conta das ameaças e das agressões, mas que foi salvo por uma pessoa que percebeu um movimento estranho e chamou a polícia. E a polícia deu esse alerta. As pessoas que estão procurando relacionamentos, principalmente nesse aplicativo chamado Grindr, tem que ter muito cuidado, porque os criminosos estão agindo muito lá, porque ele tem muitos usuários e porque é muito fácil marcar encontros por lá. Então é muito fácil pegar as pessoas, sequestrar para poder fazer as transações via Pix e chantagear também, pegando fotos aí na internet para depois chantagear para não contar para suas famílias. A polícia pede cautela e muito cuidado com usuários de todos os aplicativos de relacionamentos, porque a criminalidade tá aí, tá solta e tá atacando também no ambiente virtual. Muito cuidado. Tudo isso, Cláudia, aconteceu ontem entre Osasco e Carapicuíba, a situação desse homem que só queria um amor, só queria um momento de paixão, de amor, de felicidade, mas foi surpreendido por vários criminosos.
1: Nasceu de novo, né?
0: Nasceu de novo, graças ao funcionário do hospital.
1: Exatamente, nasceu de novo e todo cuidado é pouco, como o Alisson muito bem alertou. Vamos pro próximo bloco?
0: Vamos pro próximo bloco, Claudinha.
1: Vamos. No próximo bloco a gente fala do alerta da CAGES, a Companhia de Água e Esgoto aqui do Ceará. Vai faltar água amanhã, mas é programado. Em 9 bairros a gente dá os detalhes. E mais, o ex-marido esfaqueou a mulher 21 vezes.
0: Eita.
1: É muito ódio, né?
0: Muito ódio.
1: E achar que a mulher é objeto. Além disso?
0: Além disso, tem a cantora com Fininha, que deixou o palco, tava no show, ela sentiu Fininha, dor de barriga, se desesperou, precisou sair do palco e a gente traz os detalhes, o que aconteceu com a bichinha. Ô, meu Deus do céu. Já a gente conta os detalhes aqui no Bafulê. E tem também a mulher, a funcionária de um supermercado, que deu um golpe no idoso. A gente vai contar como foi esse golpe pra você ficar em alerta e como terminou essa história. O que aconteceu com a funcionária de um caixa de um supermercado, já.
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1: Opa, voltamos, 92.5 Rádio Verdinha, 2:02. Vamos começar esse bloco com prestação de serviço? A Companhia de Água e Esgoto Ceará, CAGES, informou que amanhã, terça-feira, vai interromper temporariamente o abastecimento de água em 9 bairros aqui de Fortaleza, entre as 8 da manhã e as 5 da tarde. Conforme a CAGES, a suspensão do serviço de água vai acontecer por conta de um serviço que eles precisam fazer para redução de perdas de água e melhoria do abastecimento. É, porque água vazando já é ruim e água tratada vazando ainda é pior, porque tem gente que não tem uma gota d'água para nada. Então, quais são os 9 bairros que ficaram temporariamente sem água amanhã? Cais do Porto, Vicente Pinzon, Papicu, Manuel Dias Branco, Bairro de Lourdes, Praia do Futuro 1 e Praia do Futuro 2, Cocó e Cidade 2000. Deu para decorar? É o seu bairro? Cais do Porto, Vicente Pinzon, Papicu, Manuel Dias Branco, Bairro de Lourdes, Praia do Futuro 1 e 2, Cocó e Cidade 2000. Ainda segundo a CAGES, a previsão é que o abastecimento seja retomado logo após o término dos trabalhos, mas o equilíbrio total do sistema acontecerá de forma gradual em até 24 horas após a sinalização do serviço. Então, você que mora nesses 9 bairros, na região leste aqui de Fortaleza, se prepare, porque vai faltar água temporariamente e depois, segundo a CAGES, tudo se regulariza 10, 17 horas ou até 24 horas no máximo depois do serviço, Alisson.
2: Opa, fica então a informação, viu? Já se prepara, pega a bacia, enche, pega o latão de água e enche para poder ficar aí sem correr risco de ficar sem água, tá?
1: Não, você pega de surpresa, né?
2: É verdade. Ó, Claudinha.
1: Oi.
2: A nossa querida Aparecida Teles, ela tá mandando aqui a mensagem muito bacana pra gente, mandou boa tarde, diz: meu Piauí também tem lindas belezas naturais. Venha conhecer o nosso Piauí, Alisson Marques e Cláudia Leite. Vamos?
1: Vamos.
2: Ora se não.
1: Só se for de novo em alguns lugares. Eu conheço Teresina, eu conheço Picos, eu conheço Parnaíba, que é lindíssimo, eu conheço Praia Grande, conheço a Praia de Macapá e vale a pena. É um estado muito lindo, muito rico, de um povo muito hospitaleiro e acolhedor e muita vegetação, você sabia?
2: Verdade, né? O Piauí tem é porque eu não vou lembrar agora o nome, pode ser que você lembre.
1: Tem uma bacia hidrográfica no subsolo gigante.
2: E tem uma vegetação linda com umas, eu esqueci o nome, alguma coisa rochosa.
1: Formações rochosas
2: incríveis, que inclusive algumas pessoas brincam comparando com o Grand Canyon, né? Que é um local maravilhoso. Uma vez eu vi uns vídeos muito legais mostrando do alto esse espaço maravilhoso lá do Piauí. É espetacular, viu?
1: Ah, também conheço, muito bem lembrado, Arce. Eu conheço o Parque Sete Cidades. Vale a pena conhecer também. Grande abraço.
2: Grande abraço, nossa querida telespectadora que mandou essa mensagem. Quero mandar um abraço também pro César Filho, de Banabuiú, que foi aqui quem deu o alerta que eu troquei a cidade naquela primeira notícia que eu dei. Muito obrigado, César Filho, aí, pelo seu alerta e por todos os nossos ouvintes e telespectadores. Super atentos e sempre aqui trazendo pra gente esclarecimentos e luz às nossas palavras, às nossas informações. Claudinha!
1: Oi, Alisson!
2: Simone Mendes passou por um perrengue gigantesco no palco.
1: E foi?
2: A pobre véia...
1: Gostou?
2: Gostei.
1: E foi?
2: A pobre véia da Simone Mendes comeu algo.

0: alguma coisa que não bateu bem no bucho dela e teve uma fininha. A Simone não escondeu de ninguém e acabou compartilhando com o seu público no palco o momento, mas ela compartilhou, não é porque ela seja honesta demais e sincerona, não. É, ela é. Mas não é por isso, não. É porque ela precisava ir pro banheiro, fazer o número 2.
1: Ela precisava interromper o show?
0: Precisou. Ela parou o show e precisou, inclusive, de um socorro. Vamos acompanhar agora o primeiro momento em que a Simone Mendes para o show e conta que tá com dor de barriga, com fininha, precisa correr pro banheiro. E a gente vai ver o momento exato em que ela diz isso lá no palco. Vamos ver. Simone Mendes, fala aí, meu amor.
2: Eu vou falar a verdade pra vocês. Eu tô com medo de viralizar de novo.
0: Agora sim.
2: O que eu tô fazendo tá dando coisa. Tem 2 dias que eu tô com dor de barriga. Eu tô suando pra ir no banheiro, que vocês não imaginam. Posso ir no banheiro? Pelo amor de Deus, deixa eu ir no banheiro. Onde lá vem cantar uma moda aqui, em nome de Jesus. Aquela dor de barriga fininha, bem fininha. Tá pensando que estrada é fácil? O meu negócio errado, ó. Ah, a marreta cai do cabo. Dá pra cantar alguma moda aqui, Dilório? Enquanto eu... É ligeira, dor de barriga, ela não espera. Venha, em nome de Jesus. É que eu tenho... Se tu cantar 3, eu acho que dá tempo. Venha, pelo amor de Deus. Eu volto ligeira, eu prometo.
0: Aí a Simone Mendes saiu correndo do palco, foi pro banheiro. E aí, Claudinha, vamos por partes.
1: Sim.
0: Quando ela foi pro banheiro, ela chamou quem? O Dilauri. Lembra do Dilauri que veio aqui?
1: Lembro.
0: Aquele cantor maravilhoso que tem um projeto de pagode que se apresenta aqui em Fortaleza, inclusive, toda segunda-feira. Ele canta com a cantora Simone Mendes, é o back vocal dela, é produtor musical dela. E o Dilauri estava lá. E aí foi o Dilauri que foi chamado pela Simone Mendes, ele subiu ao palco e deu um show enquanto a Simone Mendes estava no banheiro se livrando da dor de barriga. O Dilauri estava no palco. Vamos acompanhar o momento em que o Dilauri assume o microfone e dá um show para ajudar a Simone Mendes.
3: Dia que a Simone me chamou para cantar porque deu dor de barriga no meio do show.
2: Sério. Aquela dor de barriga fininha, bem fininha. Meu negócio errado, dá pra levar uma moda aqui, Dilauri? Enquanto eu... É ligeira, dor de barriga, ela não espera. Vem,
0: e aí é o Dilauri cantando no show da Simone Mendes.

0: Eita, que a pobrezinha da Simone Mendes passou por uma situação complicada, né? Essa dor de barriga dela, essa fininha lá no palco, a gente trouxe aqui tudo pra vocês. E aí, Cláudia Leite, assim, ó, eu não sei se eu conto agora, porque
1: nunca.
0: Eu já passei por uma situação. Eu tava. Vou contar agora, não. Quem já nunca? Passei por uma coisa parecida.
1: Foi?
0: Só que diferente da Simone Mendes, não tinha banheiro perto.
1: Jesus!
0: Não tinha banheiro perto. Eu passei por uma situação escatológica. Daqui a pouco eu conto pra vocês. Né? Eu acho que eu quero saber do povo, Cláudia. Vou perguntar pra galera.
1: Bora!
0: Você tá rindo por quê? Passou também?
1: Quem nunca?
0: Ai! Fala, meu
1: eu
0: Deus.
1: Eu acho que de cada 10, 11 já passaram, né não?
0: É verdade.
1: É.
0: Vou perguntar pra galera?
1: Bora! Bora perguntar?
0: Então eu quero saber de você. Nós queremos saber de você que está acompanhando o Bafulê agora pela Verdinha FM e pela TV Diário. E aí, você já passou por isso? Você, como é a pergunta, Cláudia, você já passou por um perrengue desse, né?
1: Você já passou por um perrengue desse ou um outro perrengue, né?
0: Assim, tiver outro, né? Pode contar.
1: Assim, uma coisa que você diz assim, meu Deus, e agora? Socorro, Jeová. Socorro, Deus.
0: Se você já teve uma fininha inesperada num canto onde não dava pra ter fininha, mas teve. Ou se você teve outro perrengue assustador, triste, desesperador, onde você gritou pro socorro, onde você precisou de ajuda, ou então não teve ajuda e acabou acontecendo onde não devia acontecer. Conta pra gente. O WhatsApp da Verdinha, DDD85, número 98887-1306. 98887-1306. Já tô com o Zap da Verdinha na mão. Começa a mandar agora às 10 primeiras pessoas vão ter suas respostas lidas no ar. Mande o seu nome, de onde você está falando e a sua resposta. Abra o seu coração, conte tudo o que você quiser.
1: Enquanto isso...
0: Claudinha caiu no riso.
1: Ai, meu Jesus. Enquanto isso, uma mulher foi 21 vezes esfaqueada. Esfaqueada 21 vezes pelo ex-marido inconformado com o fim do casamento. A tentativa de assassinato, porque graças a Deus, apesar de terem sido 21 facadas, nenhuma foi em um órgão vital. E ela, então, foi socorrida. Isso aconteceu no dia 14 desse mês. E ele foi preso na última quinta-feira, dia 18. No Maranhão. Ele foi preso exatamente no município de Colinas, no interior do Maranhão. Ele foi preso na quinta-feira passada e tentou matar a ex-mulher com 21 facadas. 21 facadas, inconformado com o fim do casamento. Segundo o que a polícia apurou também, ela foi socorrida, levada para o hospital. Teve ferimentos graves, mas nenhum de uma forma vital que levasse ao assassinato, levasse à morte. E graças a Deus, de lá para cá, do dia 14 para cá, ela tem sido medicada e pouquinho em pouquinho ela vem melhorando, mas o estado de saúde dela ainda é considerado grave, ainda inspira cuidados. E aí do dia 14, que ela foi socorrida, a polícia tomou conhecimento da tentativa de feminicídio, começou a procurar pelo ex-companheiro que fugiu depois da tentativa de feminicídio. E ele foi preso na quinta-feira da semana passada. Bom, ele foi levado para a delegacia, houve audiência de custódia e ele permanece preso à disposição da justiça. Não temos ainda a informação atualizada se ela já recebeu alta ou não, mas aí fica a nossa torcida para que ela possa sair logo do hospital, ir para casa e recomeçar a vida. Alisson.
0: Verdade, Cláudia Leite, torcendo para que fique tudo bem com ela. Ei, deixa eu mandar um abraço aqui para a nossa equipe que está com a gente, né, Claudinha?
1: Opa!
0: Gente maravilhosa trabalhando com a gente aqui no Bafulê. Nesse momento, o diretor de imagem já é o Gutierrez Madeira, né? Gutierrez Madeira assume os comandos, os controles. Deixa eu botar aqui a fotinha dele para quem acompanha pela TV Diário, que o mundo não pode ficar sem esta beleza. Gutierrez Madeira, o lindão. Aí a galera... O operador de áudio que tá neste momento não vai arengar com você porque ele não arenga. Ele não vai botar que vem chegando o bicho véi, não vai botar nada disso. É Gutierrez Madeira, diretor de imagens. Nos caracteres ainda é o Carlos Ferreira? Carlos Ferreira nos caracteres, outro grande competente profissional. E quem está no Master neste momento é o Francisco Moraes, Claudinha.
1: E aqui embaixo, no nosso sonoplasta?
0: Mailton Moraes assumindo o controle agora. Eita, bora. Mailton. Ó, quem arenga contigo aí, Mailton? É o Carlos Ferreira. Botou aí, ó, Mailton, de menor no áudio. Melhor do mundo, muito bem. Ele elogia e depois ele arenga, né?
2: O melhor do mundo.
0: Aí
1: ele
0: a gente assopra tem
1: e depois bate?
0: É, assopra e bate, exatamente.
1: Aí depois assopra de novo.
0: Bate, assopra. Assopra e bate, né?
1: É.
0: Não, bate a sobra, porque quando bate fica ferida.
1: É.
0: Aí você assobra pra passar a dor,
1: isso,
0: né?
1: Isso, exatamente.
0: Aí tem o Edson Barros, que é o nosso querido. Edson, como é que eu posso te chamar?
2: Receba.
0: Nosso produtor comercial. OPEC, tá. É um OPEQueiro.
2: É.
0: O nosso querido Edson Barros aqui com a gente, Claudinha.
1: Então tá, equipe formada, família Bafulê, nós aqui, você em qualquer lugar desse lindo azul e redor do planeta, de segunda a sexta, de 1 às 4 da tarde, pela Verdinha 92.5 FM, pela TV Diário, canal 22, plataformas de streams e também pelas parabólicas, Alisson.
0: Claudinha, você vai dar um recado maravilhoso agora, porque daqui a pouco eu vou contar a história da mulher que foi presa num supermercado. Ela é caixa de supermercado e ela estava aplicando um golpe em um cliente idoso. Ela aproveitou um momento que um cliente idoso fez uma coisa, pegou uma informação do cliente idoso e estava cometendo um crime utilizando o nome do cliente idoso. Só que a casa caiu, ela foi presa e a gente tem um momento exato da prisão e toda a história para contar para vocês. Uma caixa de um supermercado. Mas antes, Cláudia Leite, um recado espetacular.
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0: 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Anota aí, hein? Gostou da dica, Alisson?
1: Espetacular, Cláudia Leite. Como eu falei antes que era espetacular, pois tá aí. A Cláudia trouxe uma dica espetacular pra você. E aí, Claudinha, é o seguinte. Tá quase na hora do nosso intervalo. Vou já contar, então, segurar um pouquinho a história da caixa do supermercado. Imagina você vai fazer compras num supermercado. E os supermercados, em geral, têm caixas que são profissionais, dedicadas, com um sorriso no rosto, trabalhando muito bem. E isso é um caso à parte. Tem nada a ver com as pessoas que trabalham em supermercados, não. Tem a ver com uma pessoa que é mau caráter e virou, inclusive, notícia. Ou seja, é uma coisa tão extra que virou uma informação. Mas eu vou trazer essa notícia e você vai ficar atento, vai ficar aí com mais cuidado com relação às suas coisas. Porque ela aproveitou um momento de distração de um cliente idoso e fez uma coisa, aplicou um golpe nele. E a gente traz detalhes, porque ela foi presa em flagrante e temos o momento da prisão.
0: Exatamente, no próximo bloco você também vai ver o caso de uma mulher que estava saindo da academia e explodiu, sabe o quê? Não foi o celular, mas aqueles carregadores portáteis que a gente leva, que chama Power Bank, pois o dela explodiu, ela teve ferimentos graves e serve também de alerta para todos nós. A gente conta todos os detalhes no próximo bloco. E também um estudante que sofreu um golpe na internet.
1: Eita.
0: Ele comprou um iPhone e uma capinha. E sabe o que ele recebeu? Você vai ficar de boca aberta e também é outro alerta. Ou seja, a gente aqui no Bafulê conta as histórias e que a nós mesmos, os primeiros, e em seguida vocês, com a intenção da gente cada vez ficar mais em alerta, porque esse mundo é bom, mas também é cão, né?
1: É verdade.
0: E aí não dá pra vacilar, porque senão a gente é a próxima vítima.
1: Verdade, viu? E você aí, continua participando da nossa pesquisa, já passou por um perrengue, já deu uma fininha em você em algum canto, que não podia, a gente tá em casa, tá tudo bem. Você pode ter fininho em casa, que você tá na sua casa. Final de semana, não vai trabalhar, não vai pra canto nenhum, tá tudo certo. Mas já passou por um perrengue desses, de fininha, o bucho aí desandando onde não deveria, e aí você passou por uma situação de desespero, pediu socorro, precisou, igual aconteceu com a Simone Mendes, que precisou pedir pro cantor de Laura, que faz parte da equipe dela, assumir o microfone, porque ela correu pro banheiro, e foram 3 músicas, né, Cláudia, que ela pediu?
0: Foram.
1: 3 músicas.
0: 3 músicas.
1: Então dá quase 3,5 e cada música vai quase 10 minutos no banheiro, pode da Simone Mendes. A gente quer saber de você. Já passou por um perrengue desse? Pode ser de dor de barriga ou outra coisa. Conta pra gente, participa no WhatsApp da Verdinha 85, é o DDD, número 98887-1306. 98887-1306. Participe da pesquisa e conte aí o perrengue ou a fininha que você já passou. Já já o resultado.
0: É porque a gente quer conhecer um pouco mais sobre você. Afinal de contas, você é a razão da nossa existência. E a gente gosta de ouvir a sua opinião sobre os assuntos que a gente coloca aqui. A gente quer também saber mais um pouco da sua vida, porque você, pra nós, é essencial.
1: Para!
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1: Yeah! 92.5, Rádio Verdinha, 2 horas e 24 minutos. Vamos começar esse bloco do Bafulê contando sobre o que o estudante, o que aconteceu com o estudante. Ele fez uma compra pela internet. Ele comprou um iPhone e uma capinha. A compra, R$ 3.500. E fez pela, como é que a gente chama? Pelo site da Amazon. E muito feliz, recebeu a notificação que a compra dele havia chegado. Ele estava assistindo aula. Quando chegou em casa, o que é que ele recebeu quando abriu? Ele recebeu um livro de autoajuda e uma capinha também.
2: Oh, meu Deus.
1: É, ele se chama Levi, é? Ele se chama...
3: É Davi,
1: daqui a pouco, em segundos, a gente tá falando do estudante Rivelino Ives. Vixe. E agora a gente vai acompanhar o depoimento do Rivelino.
2: Vamos acompanhar agora, Mailton, soltando aqui, tá?
4: Bom, no último dia 13, sábado, eu realizei uma compra online pela plataforma da Amazon Shopping de um iPhone 16e e de um adaptador de corrente USB-C. A entrega ficou prevista para o dia 15, segunda-feira. Eu estava na faculdade, recebi a notificação que meus itens tinham sido entregues, mas ao chegar em casa, que fui abrir o pacote, percebi que nenhum dos itens que eu tinha comprado tinham chegado até mim. O que eles me enviaram, na verdade, foi um livro e uma capinha de celular, que nem mesmo era do celular que eu tinha comprado. Bom,
2: foi.
1: Bom, e aí uma retificação importante. Ele comprou, como a gente ouviu, não uma capinha, ou não um celular, um iPhone e uma capinha. Ele comprou o celular e o adaptador e recebeu um livro de autoajuda chamado Manso e Humilde, que custa R$43. Manso e Humilde, o coração de Cristo para quem peca e para quem sofre, custa R$43,13. E uma capinha para celular que nem do modelo que ele comprou era. E aí, então, como ele disse, entrou em contato com o SAC, o Serviço de Atendimento ao Cliente, né, ao cidadão da empresa, da Amazon, que recomendou entregar de volta o que ele fez. E agora ele está aguardando, segundo a informação que ele tem, é que eles estão analisando. Então, a gente acompanha e torce para que você tenha o seu dinheiro de volta, que é o justo.

0: que é o legal. Legalmente é isso aí. Agora, o que ele recebeu é que a Amazon está investigando, está vendo como é que resolve. Além da tentativa de resolver diretamente com a empresa, né, segundo a norma, segundo a lei, o consumidor que foi se sentir lesado, como foi o caso do Rivelino Ives, pode sim procurar os órgãos de defesa do consumidor. E aí, o presidente do Procon Fortaleza, que é a presidente, é Neilândia Rabelo, diz que quem recebe um produto diferente do que comprou tem 3 opções por lei. Exigir a entrega do item correto, no caso dele, o iPhone e o adaptador, aceitar um produto equivalente, se ele quiser, ou a devolução do valor pago. A escolha, segundo ela, a presidente do Procon, é conforme o desejo do consumidor. E aí tá, né? Ou seja, cada vez mais a gente precisa ficar ligada, precisa ficar de olho aberto. As compras que a gente faz na internet, procura um local mais seguro e ainda assim acontecem essas coisas, né?
1: Verdade, Cláudia, porque aí a plataforma que essa pessoa utilizou é uma plataforma extremamente segura, muito utilizada no mundo inteiro, inclusive, é uma plataforma de sucesso, e aconteceu uma situação dessa. Eu acho que tem que ter uma verificação mais forte das plataformas para não permitir que vendedores trambiqueiros e golpistas estejam lá vendendo produtos, e eu até indico que é bom que você fique sempre atento. Eu faço isso, Cláudia, eu vou fazer compras em plataformas de compras. Sim. Aí tem lá, produto vendido e entregue pela empresa X, que é a própria plataforma, e produtos vendidos e entregue pela empresa Y, que são empresas que estão lá dentro dessa plataforma.
0: Credenciadas.
1: Eu procuro sempre utilizar, comprar os produtos que são da plataforma, porque aí eu acho que é até mais fácil, se acontecer alguma coisa, eu correr atrás. Já comprei, inclusive eu tô morrendo de medo, porque eu comprei um negócio que tá chegando no caminho, tá demorando. Não sei se vai chegar, mas tô torcendo que dê tudo certo. Nunca tive problema com compra virtual, eu sou um abençoado por isso, mas morro de medo. Mas uma dica é: tenta priorizar os entregues vendidos pela própria plataforma. Tipo, os terceiros, como a própria que você falou, a Amazon, né?
0: Ah, tá.
1: Vendido e entregue por ela, e não empresas terceiras. Você vê lá, você clica assim, aí, por exemplo, Maria de Fátima Artesanatos, o nome da empresa dentro da plataforma. Aí, ok, você olha os comentários, sim, olha a quantidade de estrelinhas que tem, aí você tem uma noção. Não, acho que essa empresa aqui não vai me dar o golpe, não. Aí pode ser que você compre. Sempre analise essas coisas para você não cair em golpes. Às vezes, a empresa pode ter nota boa e você acabar caindo.
0: Aí ninguém tem bola de cristal, porque senão jogava na Mega Sena.
1: Todos estamos sujeitos.
0: Agora, a presidente do Procon também orienta que você coloque como ele fez. Coloca o pacote e grava no celular antes de abrir. Mostra todo que o pacote está todo lacrado, começa a abrir. E aí, se por um acaso, que é o que a gente não quer, houver um problema, como aconteceu com o Rivelino Ives, você também tem mais essa prova. Se bem que essa não precisa, não. Você tem seu direito garantido exatamente pela lei.
1: Verdade. Agora, o que chamou a atenção foi o livro Manso e Humilde.
0: Exatamente.
1: Que irônico.
0: Caramba. Não é? R$43,93 ele vendido no próprio site.
1: Claudinha.
0: Oi, temos o resultado da nossa pesquisa?
1: Temos o resultado da nossa pesquisa. Pronto, temos o resultado da nossa pesquisa.
0: Opa.
1: A gente contou aqui a história da cantora Simone Mendes. Vamos fazer o seguinte, Mailton Moraes, nosso operador de áudio. Vamos ouvir novamente aqui a Simone Mendes contando que estava passando mal no palco. Vamos lá. Fala aí, Simone Mendes.
2: Eu vou falar a verdade para vocês. Eu tô com medo de viralizar de novo. Tudo que eu tô fazendo tá dando coisa. Tem 2 dias que eu tô com dor de barriga.
3: Meu Deus.
2: Eu tô suando pra ir no banheiro, que vocês não imaginam. Posso ir no banheiro? Pelo amor de Deus, deixa eu ir no banheiro. Onde lá vem cantar uma moda aqui, em nome de Jesus. Aquela dor de barriga fininha, bem fininha. Tá pensando que estrada é fácil? O meu negócio errado, ó. A marreta cai do cabo. Dá pra cantar alguma moda aqui, Dilório? Enquanto eu... É ligeira, dor de barriga, ela não espera. Vem, em nome de Jesus.
4: Tu é doido, é?
2: É que eu tenho que... Se tu cantar 3, eu acho que dá tempo. Venha, pelo amor de Deus. Eu volto ligeira, eu prometo. É sério.
1: Aí a pobrezinha lá, Simone Mendes, passou por essa situação lá no Rio Grande do Norte. E aí o Di Lauri salvou ela e ficou cantando lá no palco enquanto ela voltava. Perguntamos aí pra você. E aí, já aconteceu com você? Já passou por um perrengue, uma fininha ou algo parecido? Você participou? As 10 primeiras pessoas, a gente vai agora ler aqui no Bafolê as suas respostas e agradecendo desde já a sua participação. A primeira resposta... Marcos Antônio, do bairro Vila Velha. Ele diz... Já passei por uma situação dessas e eu tive que fazer no meio da rua.
0: Nossa.
1: Caramba, que situação.
0: Meu Deus.
1: Jotevânio, do Tabuleiro do Norte, falou o seguinte... Oi, eu também já passei por uma dessas parecidas com a da Simone Mendes. Não trouxe os detalhes, mas disse que já passou. Boa tarde, meu nome é Tailane, sou do Parque Dois Irmãos em Fortaleza e já sofri um perrengue desses, sabe onde? No cemitério. Resumindo, não tinha papel higiênico. Acabei tendo que usar um desinfetante pra me limpar no cemitério. Se a situação pode ser ruim, pode ser pior ainda, porque ela aqui, a Tailane, passou uma situação dessa no cemitério. Que já coisa, pensou? Né? Marcão, do Juazeiro do Norte, já passei sim. Numa ocasião, uma pior do que essa. Uma grande dor de barriga, uma grande fininha e foi em uma viagem.
0: Eita.
1: Outra participação, aqui o Fafá. O Fafá é cantor, ele mora no bairro Presidente Kennedy e disse o seguinte... Já tive que cantar 3 horas, com uma grande vontade de ir ao banheiro. Mas só fui quando acabou o evento, pois eu fiquei com muita vergonha de parar no meio por esse motivo, né? Morrendo de dor de barriga pra ter que ir no banheiro.
0: Haja concentração, hein?
1: 3 horas é muita força de vontade, viu, meu amigo? Parabéns, viu? Você é um cantor profissional de verdade. Boa tarde, Cláudia Leite e Alisson Marques. Aqui é a Maria, de Extrema, em Minas Gerais. Já tive um vexame igual a esse, indo aí pro Ceará, em pleno meio-dia, num lugar deserto, onde não tinha uma sombra. Foi difícil até de sair do carro, porque fazia muito sol. Mas mesmo assim, ela teve que sair do carro e fazer o que ela precisava fazer naquele momento. Ô, minha amiga, minha solidariedade a você, viu? A situação foi complicada. José Aldair, de Goiânia, capital de Goiás, disse... Comigo já aconteceu. Foi no meio de uma festa. Tampei a cara e precisei fazer tudo lá. No meio da festa, Cláudia Leite.
0: Meu Deus.
1: Pelo amor de Deus, que situação, que situação.
0: Que vergonha.
1: O Paulo de João Pessoa, capital da Paraíba, disse sim, foi um verdadeiro sufoco. Nunca mais na minha vida, pobre velho. A Vilalba de Mossoró, no Rio Grande do Norte, passei pela maior vergonha, não tive a sorte da cantora.
0: Então ela foi, ela não conseguiu se escapar,
1: meu Deus,
0: né?
1: Foi no meio de tu, eita pau. Oh, Senhor, Deus abençoe. Ednei de Alves de Itapipoca disse, nunca passou por um perrengue desse, não. A resposta dela foi, nunca passou.
0: Certo.
1: Pronto?
0: Pronto.
1: Foram as 10 já?
0: Sim.
1: Ah, foram as 10. Pois deixa eu ler essa aqui, Cláudia. Tá. Muito legal, Francisco Rocha, do bairro Aerolândia. Boa tarde a todos. Já aconteceu.
0: Eita.
1: Já aconteceu. Eu não consegui segurar. Uma vez eu estava no bairro de Fátima e tive que ir às pressas a quase 100 km por hora na minha moto até chegar em casa. Na hora que eu abri a porta, foi triste.
0: Meu Deus.
1: Ainda bem que não tinha ninguém em casa. Foi ali mesmo, abriu a porta, foi ali mesmo, bichinho.
4: Como é?
1: Outra vez, já foi na semana passada. Eu estava em uma entrega. Tive que deixar o caminhão no local da entrega e pedi a um motociclista por aplicativo para me levar urgente pro meu local de trabalho, senão não aguentava. Eita, Francisco Rocha, da Aerolândia.
0: Eita.
1: Força, meu amigo.
0: Pois não é, não. Que situações, hein?
1: Que situação, cara.
0: Eu não te disse? Olha, do resultado da nossa pesquisa, dos 10 que participaram, 8 já passaram por um perrengue assim, 2 nunca passaram. Mas é sufoco, né?
1: Sufoco. Cláudia, já passei? Eu era pivete. Eu era criança. No trem de Maracanaú pra Fortaleza. Era trem na época, não era metrô, não. Não tinha o que fazer. Não tinha pra onde ir, não tinha banheiro, não tinha nada. Devo ter comido alguma coisa que não tava muito boa.
0: Meu Deus.
1: Aí fiquei com a calça toda encharcada e fui pra casa da minha avózinha aqui em Fortaleza, morava em Maracanaú. Fui todo encharcado, não tinha o que fazer.
0: Você tinha que idade?
1: Eu acho que eu tinha uns 7 anos, 6 anos.
0: Ô, vergonha, hein?
1: Foi um sofrimento. Mas assim, o que é que eu posso fazer? Não segurei, não.
0: É.
1: E você, Claudinha?
0: Eu, só aconteceu que eu me lembro, eu tinha uns 4, 5 anos na escola. Depois do lanche, na hora do descanso. E aí eu me lembro essa cena assim, eu fecho meus olhos e lembro. Eu, enrolada numa toalha, esperando a minha mãe levar uma outra roupa, morrendo de vergonha. Quando a minha mãe chegou, quem disse que eu queria sair da sala? quem disse que eu queria sair?

0: banheiro, né? A minha mãe foi lá, a professora foi lá, e eu achando que tinha meu sido o fim do mundo, né? Ele disse, olha, eu vou sair, mas me leve pra casa, eu não quero voltar pra aula, não.
1: Meu Deus.
0: Vergonha gigante.
2: Tá bom.
0: Acontece, né?
1: Acontece. Aconteceu contigo, Mailton? Alguma vez já passou por uma situação dessa? Aconteceu não.
0: Não, graças a Deus, viu, Mailton? Você é abençoado.
1: Obrigado pela participação de vocês que entraram em contato aqui no Zap da Verdinha, tá certo? E, Claudinha.
0: Oi.
1: Agora ou daqui a pouco? Daqui a pouco, né? A notícia é do supermercado?
0: Sim.
1: Daqui a pouco eu trago a notícia do supermercado. Finalmente eu trago. Após um intervalo comercial, num supermercado, uma caixa foi presa. Porque ela deu um golpe no idoso que era cliente do supermercado. Vou contar como tudo aconteceu e você que está na TV Diário acompanha o momento exato da prisão dela.
0: E também vamos contar que a diretora de uma escola e a companheira dela, casadas há 30 anos, foram encontradas mortas em casa. O que a polícia descobriu até agora sobre isso, sobre esse crime e mais, hein? Quanto é o valor do aluguel da mansão que a Virgínia Fonseca está hospedada lá nos Estados Unidos? Para fazer a cobertura da Copa do Mundo para o programa do Luciano Huck. É dinheiro que, nossa, zero em cima de zero, né?
1: Eita, pau!
0: Zero em cima de zero. Isso, tudo isso...
1: E muito mais...
0: A partir do próximo bloco.
1: Verdinha, Verdinha,
0: jornalismo que fala a nossa língua.
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0: Alisson Marques, Cláudia Leite.
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2: Eita, que a gente vai agora trazer a informação que eu tô prometendo já há um tempo. Vamos falar sobre a mulher que foi presa, uma atendente de um caixa mesmo de atendimento supermercado, aquele onde você vai com seu carrinho, com as compras, e ela passa pip, pip, pip, né? Aí você vai pagar a compra depois, né? Uma mulher foi presa, uma atendente de um caixa de supermercado, porque ela estava praticando um crime, dando um golpe em um idoso em um supermercado. E agora a gente vai contar todos esses detalhes, viu? Ó, uma operadora de caixa de supermercado em Parnaíba do Sul, interior do Rio de Janeiro, foi presa em flagrante suspeita de furtar um cliente idoso após, olha aí o golpe, memorizar os dados do cartão fidelidade dele. A prisão foi realizada por agentes da... Cláudia. 107 DPE, 77ª.
1: Centésima sétima. Exatamente.
2: Delegacia de Polícia do último sábado lá no Rio de Janeiro. Isso. Após uma investigação que contou com o apoio da gerência do estabelecimento, né? Ou seja,